0: Queria mandar um beijo pra minha mãe, pro meu pai, enfim, pra todos os meus familiares. Queria agradecer muito a Sandra e a Sônia, que foi quem me deu a oportunidade de vir aqui, um especial pra você.
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